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Olá, simpáticos ouvintes da nossa maravilhosa rádio, a Web Portugal Online. Eu, o vosso amigo, Lourdes Garcia, aqui convosco. A fazer-vos companhia até por volta das 11 da manhã. Assim, cumprimento os nossos queridos imigrantes que estão espalhados por esses quatro cantos do mundo. Para todos vós, bom dia! Bom dia também para os nossos ouvintes que estão a ouvir a nossa rádio através das suas plataformas digitais móveis. A nossa salinha de convívio, na nossa salinha de chat. Bom dia também para todos nós. Beijinhos para a Tita, beijinhos para a Batwoman. E ainda um grande abraço bem apertado para o Conde Drácula.

prometo que hoje o galo também vai cantar. Obrigado, obrigado quem está colocando o gosto no poste que o Garcia colocou no ar hoje. Até o galo canta. Um poste também muito bonito. Beijinhos, beijinhos também para a nossa ouvinte. Colocou o gosto também na página do Facebook e no grupo Tossareiva, a nossa amiga Maria Brito. Bom dia para tu. Bem, bem, vamos continuar, como eu estava falando, a dizer que o meu cardápio musical hoje vai ser, é isso, fantabulástico, com musiquinha em português. Já, já de seguida, vamos ouvir então o Zé Mota. Adeus, adeus, amor, adeus.

José Mota, para começar, e para começar também digo bom dia nossa Odete Santos, colocou gostos na página do Facebook, bom dia Odete, também bom dia aqui ao nosso amigo ouvinte que chegou agora à nossa sala de convívio, o Ruben, um grande abraço daqui do Garcia, bem, nossa amiga Maria Brito está à espera do Garcia, é isso, bom dia amigo, com saúde e alegria e boa disposição. Amigo Garcia, quando possível, uma musiquinha para o locutor de serviço. Obrigado, minha amiga, e todos que estão na sua escuta. Continuação de uma abençoada quarta-feira. Excelente semana. Muito obrigado. Com beijinhos, a nossa amiga Maria Brito, que se encontra na Inglaterra. É mesmo. Beijinhos também para ti e para quem te acompanha. E um excelente dia. Ou então uma excelente quarta-feira para ti e para todos os teus. Fadinho Serrano, por esta professora de acordeão, a cantar para ti e também para o nosso vastíssimo auditório. Fadinho Serrano, quem é que não gosta de ouvir e recordar este tema? Em acordeão.

Lindo, lindo, lindo, lindo. E vamos então, vamos. Onde é que anda o Galo? Pergunto eu. O Galo diz que vai cantar e não canta? Canta, pois. Canta e canta bem. Lindo, lindo, lindo, lindo. É isso. Hoje o Galo, até de manhãzinha, vai cantar. É, já despertou. Bom dia para todos vós. Pequeno almoço. Já está prontinho? O meu já cá mora. Ah, não, que não é. Zimborém. Então vamos lá então ouvir a dança do galo maroto. Começa logo a cantar de manhã, acorda as pessoas todas.

E comer o pito logo de manhã, antes do pequeno almoço, para abrir o apetite, comer assim um pito logo de manhã, a pessoa fica logo bem disposto para o dia todo, então não, e descarrega a moral. Zimora, bela Lalita, bela cigana, é o próximo tema na voz de J. Quintela, ou então José Quintela. Para todos vós, Zimbora Garcia, Lolita.

Lolita Cigana, lindo, lindo, lindo tema. Beijinhos, beijinhos para a nossa ouvinte Odete Santos. Colocou o gosto na página do Facebook. O galo hoje até canta. Acordou bem disposto o galinho. Simbora aí. Canta e canta muito bem. Ainda temos para o almoço Pito, Pitinho, bem bom, é? O Pito da Brasileira, até não é? Bem bom, simbora. Mais daqui a pouco. Jack Sebastião, quero ser feliz contigo. Eu também.

quero ser feliz contigo, eu também quero ser feliz convosco, Beto Mendonça, Beto Mendonça, dizer ver aqui o Garcia, e muito bem, bom dia amigo Garcia, bom dia também para ti Beto, aí que seja este dia repleto de tudo quanto é bom, para ti e para todos os teus, é, o nosso amigo Beto diz-me com saúde e alegria, feliz abençoada quarta-feira, também para ti meu amigo, votos de boa emissão, obrigado, assim quando for possível, um tema ao seu gosto para dedicar a quem? Ao meu amor, Anita Silveira, com beijinhos. Oh, obrigado, continuação de boa emissão. Grande abraço, amigo Beto, também um grande, grande abraço também para ti. Olha, aproveita e dá aí muitos beijinhos à tua, mais que tudo, Anita. Zimbora, o que é que eu escolhi? Ela é boa. Até não é, Zimbora, ela é boa, mas é para ti. Filipe Sequeira.

sempre com a chama acesa, meu amigo Beto Mendonça. Gostaste deste tema? Ela é boa, boa demais. Lindo, lindo, lindo. Já foste à toca? Ainda não? Aproveita, ainda vais a tempo. São 9 horas e 17 minutos. Hã? É isso mesmo, por participares na minha emissão, ofereço este tema bem lindo. Mundo Novo, hein? Eu também gostava de ir à toca. Zimbora aí. Ver o grilinho. Disse grilo, atenção.

Era um buraquinho, estreitinho, e conseguiu ver o grilinho, bem apertadinho. Sim, está lindo. Quarta-feira, meio da semana, ontem, amanhã e depois da manhã, sábado e domingo. E hoje é o único dia que tem feira. Vamos continuar e continuar. Onde é que anda a Lourdes? Oh, Lourdes! Anda cá, filha. Não coces a greta. Anda cá. Lourdes!

Não coças a greta, ó Lourdes, dás cabo da greta, não sabes, mas estragas. Assim, bora aí. Matrix, grande abraço também para ti, meu amigo. Já, bons aninhos, é? Amigos, como sempre. Matrix, bom dia e um abraço do Garcia. Também bom dia para quem? Para o nosso amigo moderador Álvaro e sua Irene. Grande abraço também para ti. Onde é que anda? Ó Lourdes! Não coces a greta, dá-se bemzinho, bora aí. Hoje o galo começou a cantar, ia cantar muito cedo, até o galo canta hoje. Desembora aí, onde é que anda a Tia Maria? Tia Maria da Peida, a cantar as galinhas por todos vós. Se o galo começa a cantar,

Lindo, lindo, lindo, lindo. Estavam cuequinha de fio dental no estendal a fazer inveja. Está bem, desembora então. Já que estamos a falar da roupa, e por que não? Se foi o fio dental, a cuequinha, agora umas meias. É, meias de gola alta, então não. Não, vamos ao rei das meias. Vamos lá então.

São meias, meias de baiona, dos pés até lá acima, desembora aí. Nossa amiga Batuma diz que vai assar castanha no forno. Oh, isso assim não dá. Podem-se queimar todos. Utiliza uma panela, mas se for uma panela velha, também fica bem. A panela nova, cuidado, podes-te queimar. Daniel Carlinhos.

Panela nova, cuida! Podes-te queimar! Bem, bem, cumprimentar e beijinhos muitos para quem? Para a nossa ouvinte, Irene Carvalho, que se encontra a trabalhar e já colocou o gosto da página do Facebook. Beijinhos para ti e também para todos os teus que te acompanham. É Irene Carvalho, uma grande, grande amiga. Bem, bem, amiga virtual. Mas são das melhores. Zim, bora aí, continuamos. Pitinho, está na hora do almoço? Já tempraram o pito? Então vamos lá embora fazer o pitinho. Pode ser no forno. E se for o pito da brasileira, melhor ainda.

Tinha para o almoço, pita da brasileira aí, todo de penado, aí, sempre no ginho, mas assim é que eu gosto. Zimbora aí, amigo Gouveia, bom dia e um grande abraço aqui. Olha até a rima do Garcia, bom dia. Tudo bem contigo? Assim é que é, bem disposto, também convém, é? Logo de manhã, zimbora aí. Olha, se a Margarida me está a ouvir, vai, vai, vai, Garcia, põe as orelhas de molho. Zimbora aí, sou cozinheiro, com a Margarida, claro. Zimbora aí, já agora que estamos aí na hora do almoço, a preparar o almoçozinho, chapó, por volta aí do meio-dia, está bem, pronto. Sou cozinheiro, eu também, cozinho para mim todos os dias.

Lindo, lindo, lindo, lindo. Cozinha para a Margarida. Seu cozido, seu cozinho. Embora aí. Sousa doido. Grande abraço também para ti. Um grande abraço do Garcia. Bom dia para ti. Mundo novo, mundo novo. Canta para todos nós. Um piquenique. Olha, está bom. Um piquenique a esta hora. Pode ser português.

Pataniscas de bacalhau com feijão frade, salsinha picada e cebolinha picada por cima do feijão frade, hein? Bem regadinho com água turva, então não, hein? Molhar o pão alentejano naquele molho do azeitinho, hein? Maravilha. Onde é que estão as pataniscas? Ai, Garcia, Garcia, não sei se é. Isto deve ser pesadelo, não é sonho, certeza. Sim, todos os dias, cozido, cozido, cozido. Sim, embora isto hoje está bem. Isaneto, beijinhos para ti. O que é o almoço? Não me digas. Cozida portuguesa. É? Certeza? Todos os dias cozido. Grupo Conjunto. Conjunto Musical Santo André. Conjunto Musical Santo André, a cantar para todos vós. Todos os dias cozido, também chateia. Zimbora Garcia, bom dia para todos vós.

Cozinho para mim, cozinho para ti, cozinho para todos. Zim Morei Garcia, bom dia para o nosso amigo Bunny. Um grande abraço do Garcia. Está-se bem aí contigo? Ótimo! Vinho tinto ou branco ou rosé, palhete, tanto faz, cheio, muito, branco ou tinto? Bom dia também para a vizinha Tânia. Está-se bem contigo? Beijinho do Garcia.

0: receio.
1: Pois é, copo cheio. Agora depende do copo. Pois claro, se for um copo de litro, ótimo. Agora se for um copo de pequeninos, não, não chega. Zimbora, estamos a falar de vinho? Então vamos lá ouvir o senhor vinho. Hã? É mesmo. Olá, oh senhor vinho. Ouça lá, lindo tema. Este tema vou oferecê-lo a todos vós, mas em especial ao nosso ouvinte Beto Mendonça, que se encontra a trabalhar no duro. E então nada melhor do que uma pinguinha na hora do almoço. Pode ser português. Agora, esses que vocês têm aí, não presta para nada. Português é que é bom. Maior livre, porque tem lá boas marcas. Podes crer. Siga. Ah, já estou a fazer reclamo ao supermercado. Siga-nos duro para o nosso amigo Beto Mendonça e também para todos vós.

Intermeada, não. Ei, cambada de ossos. Embora. Continuamos com Joana. Joaninha, onde é que andas tu? Para todos vós, vamos ouvir Joana. Joaninha. E um pico de 41 pessoas a ouvir a nossa rádio. Para mim é muito bom.

És tu, lindo, lindo, lindo tema, Humberto Silva, a cantar para todos nós. E continuamos 10 horas e 24 minutos, daqui por meia hora, a nossa querida doutora Anita. Anita não, que a Anita está de férias este mês. Agora é a nossa locutora Batwoman, por volta das 11 da manhã, substituir o Garcia. Zinho, bora aí. Você vai ver, lindo tema, na voz de Jayne, a cantar para todos nós.

DJ Matos, este lindo DJ a cantar para todos nós a vibe da noite. Lindo, lindo, lindo. E continuamos com a alma latina. Foste tu?

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Zimbora, está-se bem. 42 minutos. Quer dizer que daqui por 15 minutos, mais coisa, menos coisa, na reta final, o término da minha missão. Deixa-se ficar, porque daqui a pouco a nossa locutora Batwoman assistir o Garcia às 11 horas da manhã.

Lindo, lindo, lindo, lindo. Continuamos com Alexis. Alexis quer opor-te mais que louca. É por todos vós. Continuamos.

Gilberto Amaral, aperta, aperta, aperta com jeitinho, devagarinho. Bem, bem, obrigado, obrigado a todos vós pela vossa simpática companhia que me fizeram durante estas 2 horas. O meu muito obrigado e assim digo bom dia também para todos vós. Novamente este vosso amigo Garcia, amanhã, quinta-feira, isto é, se eu mexer as pestanas logo de manhã. Prometo-vos que por volta das 15 horas até às 17, com um cardápio musical fantabulástico. Amanhã, das 15 às 17 horas, este vosso amigo, o Locutor Garcia. Agora deixo-vos com a nossa querida locutora Batwoman e uma ótima e feliz emissão, minha amiga, diretamente de Inglaterra, a nossa amiga, a fazer emissão para todos vós. Assim me despeço de todos vós, com beijinhos nas senhoras e aos cavalheiros fortes e cordiais. Abraços. Continuação de um excelente dia para todos vós, a companhia da nossa Rádio Portugal Online, com os nossos fantabulásticos locutores e locutoras. Cheira bem, cheira a Lisboa, o tema que eu dedico a todos vós e à nossa colega Batwoman, daqui a pouco, a substituir o Garcia. Tchau, bom dia.

Ora, ora, bom dia, alegrias, bem-vindos à RPL. Estou aqui vinha da doutora Batwoman, porque a Anitta foi de férias este mês, como diz ali o meu amigo Garcia. E Garcia, parabéns pela tua excelente emissão. E Zanete, uma grande beijoquinha, o Condrácula, o Gadelhudo, como deve ser, eu já lhe chamo, né? Obviamente, o careca para ser o Gadelhudo, deve ter adormecido aqui, mas um bom dia se eu estiver na escuta. Joguinha Boia, uma beijoca e um pontapé nas canelas. Filosa doida, uma beijoca. António, outra beijoquinha. Chico Lutz, beijocas. Rita, beijocas. E uma feliz quarta-feira para todos. Pois é. Maria Brito, uma beijoquinha. Beto Mendonça, bom trabalho e uma beijoca. E a todos vocês da minha sintonia, bora lá, pessoal.

0: E esta foi Guiritinhalin para o nosso Lúcio Garcia pela sua excelente emissão. E já já de seguida a minha primeira dedicatória. Pois é, como não podia deixar de ser.
1: Olá, olá, bom dia, aqui é a nossa amiga doutora Anita, Anita, tenha uma feliz abençoada quarta-feira, com votos de boa missão. Assim também quero aqui agradecer ao nosso amigo doutor Garcia pela linda missão. Muito obrigado, Garcia, um grande abraço para si. E assim, Anita, quando for possível, mete uma música aí a teu gosto para nós dois, está bom? Um grande beijinho para ti, continuação de uma boa missão e fui no escuta. Beijinhos.
0: Ah, pois é, pois é. Desta vez a Bad Woman veio com um registro totalmente diferente do habitual, porque também variar também sabe bem de vez em quando. Oh, Beto, eu escolhi Espera-me na Eternidade. Bora lá. Beijoquinhos e um bom trabalho.

Guilherme Grande, Joca Nossa, Rita Elsa Santos, oh Paulo Fernandes, oh Matrix, uma grande beijoquinha, Anel Safado, bom dia, beijoquinha, já a minha bruxa do amor, que ela deve estar a preparar a sua poção mágica, minha Nossa Senhora, cuidado, beijoquinhas, minha querida, e também a Maria Souza, também uma beijoquinha, a Maria Brito também já a tinha, mas já te vou atender o pedido, pois é, pois é. E para todos os locutores, os presentes e os ausentes aqui na nossa web, Rádio Portugal Online, vão ficar com este lindíssimo tema Moonlight, bora lá!

excelentíssimo tema. Moonlight foi dirigido para os nossos colegas locutores da Web Rádio Portugal Online. E ali a nossa Maria Brito diz-me assim: Bom dia, Anita, boa emissão. Quando possível, passei um tema para si e todos que estão na sua escuta. Também agradeço ao Dr. Garcia pela fantástica emissão. Muito obrigada e continuação de uma ótima quarta-feira, excelente semana. Beijinhos. Beijo aqui, minha querida Maria Brito. Uma boa quarta-feira também te desejo. Já estamos a meio da semana, pois é, brevemente, brevemente chegará o fim de semana, graças a Deus. E vamos chegar. Com a tua dedicatória, queda-te comigo essa noite. Bora lá, beijoquinhas, Maria Brito, e muito obrigada.

Peço imensa desculpa, mas Maria Brito, já passarei o teu tema. Este saltou, mas já, de seguida vou buscá-lo. Este foi um pedido do Paulo Fernandes. Obrigada, Paulo. Uma grande beijoca.

E agora sim, vamos escutar o tema que eu te dediquei à Maria Brito pela dedicatória que ela nos fez. Obrigada, Maria Brito, e peço imensa desculpa, mas são coisas que acontecem.

Iríssimo tema, quédate comigo. Esta noche foi veio da parte nossa ouvinte e amiga Maria Brito. E ali a minha queiducha, a minha Maria Sousa, diz-me assim: bom dia, minha linda amiga. Feliz quarta-feira, estou na tua companhia. Boa emissão, linda. Beijinhos. E diz-me assim também: quando puderes, põe aí um tema à tua escolha para ti e para o meu querido amigo Beto. Um grande abraço para vocês dois. Beijinhos. E eu então escolhi Maria Sousa. Nada mais, nada menos que meu pecado foi amar-te. Bora lá, Beto, agarra que essa é toda nossa da parte de Maria Sousa.

0: verdade, é verdade. Eu já decidi a minha próxima dedicatória. Obrigada, Maria de Sousa, uma grande beijoca no teu coração e uma boa quarta-feira te desejo, apesar de estar chuvoso também por esses lados e também por aqui. Obrigadinha. Já decidi a minha próxima dedicatória.
1: Bom dia, bom dia, Anitta. Uma feliz quarta-feira para si e para mim neste lado, que é uma meia semana, uma boa missão. Então, um tema para a malta da Tafenóia e a seguir para o Beto, que ele está chegando, mas não está muito para se chegar ao meio da Latina, está chovendo, vai haver pucalhatas. E uma missão de parabéns que alguém faz anos hoje. Obrigada, boa missão e agradeci-lhe todos de ontem, e ele, doutor. Obrigada.
0: Obrigada, eu. Pancadinhas, um bom trabalho e não andes muito à chuva, podes-te constipar, é verdade, é verdade. De onde é o silêncio, dói. Bora lá, beijoquinhas e um bom trabalho, pancadinhas.
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isto com este tempinho está aqui por estas bandas, até apetece ouvir este tema, estes temas, pois é. E para todos os moderadores da Web Rádio Portugal Online, os presentes aqui na nossa linha, que são a Isa Neto, o Álvaro e a nossa bruxinha do amor, e para aqueles também que estejam na minha sintonia, na nossa escuta, vai um ficar com Oi, tenho ganas a ti, com Cristina Aguilera e Alejandro Fernandes. Agarrem que é tudo vosso. Aqui com uma votos de uma boa quarta-feira, uma beijoquinha.

0: Ele é a nossa ouvinte Eliana Aparecida, com uma grande beijo aqui da parte da Anitta. Diz-me assim: bom dia, minha querida, que o seu dia seja abençoado. Gostaria de ouvir a música do Paulo Fernandes, solteiro, dedico a você e a todos os ouvintes. Beijocas. Obrigada, Eliana, uma grande beijo aqui para ti e também te desejo um ótimo dia, uma excelente quarta-feira. Vamos lá ouvir então o tema solteiro.
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este pedido vem da parte da nossa Eliana. Obrigada, Eliana. E ali a nossa Elsa Santos. Beijoquinhas, minha querida. Uma boa quarta-feira te desejo. Bom dia, Anitta. Quando puderes, passa esta para ti com uma excelente emissão. Beijocas. Obrigada, minha querida. Uma beijoquinha muito grande para ti e uma boa quarta-feira. Vamos lá escutar.

dar-lhe as boas-vindas e os bons dias ao nosso ouvinte Miguel. Pois é, beijoquinhas e bem-vindo à RPO. Ali para o meu safado, sem sorte, pois é, aquele coitado está delimitado, é verdade, é verdade. Vais ficar com o Still Loving You, mas em uma versão, um teu outro tipo de versão. Agarra toda esta música que é toda tua, safadinho, beijoquinhas e as melhoras.

0: Ó, Miguel, nunca ouviste dizer aquele velho ditado: ladrão que rouba ladrão tem 100 anos de perdão? Ah, pois é, e já de seguida. Alte para o baile, porque manda aqui nos comandos da Web Rádio Portugal Online, ainda sou eu, ainda, ainda. Vamos mais uma dedicatória.
1: Olá, olá, novamente. Anitta, Anitta, quero agradecer aqui à minha amiga Maria Sousa. Um grande beijinho, obrigado pela música, Maria Sousa. E assim, Anitta, quando for possível, em forma de agradecimento para Maria Sousa, escolha um temazinho a teu gosto para Maria Sousa, com um grande beijinho. E se for o caso, Maria Sousa, um bom trabalho desse lado e não apanhe muita chuva. Deste lado também está a chuva. Pacadinhas, Rico Iglesias, guarda-lhetinhas! Olha, anda com uma garrafinha de calor, daqui a uns dias vai ser preciso aquela garrafinha de calor. Um grande abraço, Pacadinhas, um bom trabalho desse lado. Obrigado, Anitta, comutação de uma boa missão, um grande beijinho para ti e fui da escuta.
0: Obrigadinha, bom trabalho, Beto Mendonça. E para a tua dedicatória, eu escolhi este lindíssimo tema: Stay With Me. Bora lá. Maria de Sousa Garra, que é toda tua da parte do teu amigo Beto Mendonça.

0: sou da Dinha, estou a minha filha, uma grande beijoca nesse teu enorme coração. É verdade, só que eu conheço é que sabe. E uma boa quarta-feira. Oh, Beto Mendonça, nossa amiga Maria de Sousa diz-me assim: obrigada, meus queridos amigos, pelo vosso dedicatório e lindíssimo tema. Obrigada, vos amo de coração. Nós também te amamos, Maria de Sousa, está descansadinha. E o nosso amigo Paulo Fernandes quer dedicar este som que se segue.
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ali para mim, Soninha, a minha amor. Pois é, olha, amor, não digas nada. Ah, às vezes mais vale não dizer nada, né, amor? Uma grande beijoquinha nesse teu coração enorme e uma boa quarta-feira. Bora lá, agarra que é toda tua.

0: Queria-te mandar uns bons dias à nossa bruxinha, à minha madrinha. Olha, madrinha, se estás com dor de cabeça, bebe um cafezinho com umas gotas de limão, que isso passará, passará. É, certamente, bom dia e uma boa quarta-feira te desejo. E já já de seguida, a minha próxima dedicatória.
1: Olá, Anitta, novamente. Anitta, se for possível, coloquei um temazinho ao teu gosto para partilhar para todos nós que estamos aqui na tua companhia. Muito obrigado, um grande beijinho para ti. Muito pensando numa boa missão e fui na escuta. Obrigado, beijinhos.
0: Obrigada, beijoquinhas. Eu escolhi este lindíssimo tema. Nothing else matters. Bora lá.

Convidar Lenço Bons Dias ao Pedro e ao Gouveia, uma boa quarta-feira vos desejo, é verdade. The Last Goodbye é já o tema que toca a seguir para todo o vasto auditório da Web Rádio Portugal Online. Bora lá!

Aqui dar os bons dias, somos boas tardes, sou eu, Príncipe, uma beijoquinha, bem-vinda à RPO. E é a música que se segue vai direitinho ali para a bruxinha, para a minha madrinha, com votos de uma boa emissão. Eu te amo, de Cheyenne. Agarra que é toda a tua madrinha, uma beijoquinha, uma boa emissão, te desejo.

fecham as inatações e lei Love of Life, me despeço agradecendo a vossa companhia aqui na web Rádio Portugal Online. Amanhã estarei cá de volta das 9 às 11 horas de Portugal, se Deus quiser. O meu muito obrigada a todos, sem exceção de ninguém. Madrinha, a ti te desejo uma excelente edição, como tu só sabes fazer, e o meu muito obrigada a todos.

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Muito bom dia, boa tarde para todos os ouvintes da Web Rádio Portugal Online. Eu sou o Retor Nando e vou estar consigo então aqui durante 2 horinhas. Boa quarta-feira para si. Quero dar os parabéns então aos locutores que já estiveram hoje aqui na sua companhia. Agora acabada a sua emissão, a locutora Anitta, um grande beijinho para ela.

Carlinha de chat, uma boa tarde, uma boa continuação, também então aqui na nossa companhia, também para todos vós que nos acompanham do outro ladinho de fora, aquele grande beijinho, então para si, daqui a pouco já passarei por lá, então uma boa continuação e uma ótima escuta, é o que eu desejo para todos.

0: Bom dia, boa tarde também para o outro lado de fora que nos acompanha, que já estão também ali bem coladinhos com a doutora Nanda. Um beijinho então ali para o Pedro, um beijinho ao Sousa doido, Artita, Safado, Sem Sorte, Chico Lux, Soninha, um beijinho, Bruxa do Amor, mas meiguinha, as bruxinhas são todas meiguinhas. O Álvaro, a Isa Neto, a nossa doutora Anitta, um grande beijinho para ela e também um beijinho ao Tó Saraiva. Bom dia, uma ótima escuta para todos vocês. Do outro ladinho de fora temos também a doutora Star, um grande beijinho para ela, um beijinho para Paulo Fernandes também. Um beijinho então ali também para o Carlos Costa, um beijinho para o Paulo Silva, um beijinho também para a Andrea e uma ótima escuta. Um beijinho para todos os locutores e moderadores também. Um beijinho também direitinho para Maria Brito e também para os Açores, para a Madeira, aquela grande beijoca.
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0: Um beijinho do tamanho do mundo, como sempre, então ali para a Fatinha, que se juntou também aqui à nossa companhia. Uma ótima escuta para todos vocês. Que zumbas, então aqui para começar, mas depois tudo muda. Beijinho.

mesmo. Vamos lá então, continuando. Não me deixe ser pedra. O próximo tema vai direitinho para a doutora Anitta, ela que esteve então aqui consigo. E parabéns pela sua linda emissão. Beijinho para ti, afilhada Lola Pires, com Gata Morena.

Pessoa Lolas Pires com Gata Morena. É verdade, foi então ali para a doutora Anitta. Um grande beijinho para ela. Parabéns pela sua emissão. Vamos lá então, continuando. Vamos continuando agora com o próximo tema. E o próximo tema é já este, com És o Amor que Escolhi. Incrível, é? E vamos então, vai para todos que se encontram na nossa salinha de chat. Um bom dia, uma boa tarde para si. Seguimos então no ritmo de Kizomba.

Isso mesmo, és o amor que eu escolhi. É, o meu desejo, o meu jardim. E era. Vamos lá então, bom dia, boa tarde, sejam bem-vindos. Ritmando com Kizomba, com a locutora Nanda. Já tenho participações, mas serão para mais tarde. Então vamos continuando com participações, se quiserem, de Kizomba. As outras vão esperar. Rui Orlando com Edgar Domingues, dona desse moço. Pois é, ninguém é dono de ninguém. Vamos ouvir e curtir.

E vamos lá então ficar com o próximo tema da Kizomba que vai para todas as meninas. Com um beijinho a todas presentes na salinha e na escuta, ok? Um beijinho para vocês.

fofo então este tema que eu escolhi para todas as meninas presentes na nossa salinha, e elas dançaram como também do outro ladinho de fora, para todas as meninas. E agora vamos aos meninos, eles também merecem. É verdade, é que este mês é o mês delas, não é? É o mês das bruxas, mas preparem-se que o final é delas. E para elas mesmo, Charvel com o teu anjo. É, oh meninos, meninos, senhores, homens, para si, para vocês. Com um beijinho também da parte.

0: foi então este tema de Charbel com o teu anjo. Foi então ali direitinho para todos os meninos que se encontram na nossa salinha e também do outro ladinho de fora. Um beijinho da Nanda. E dizem então aqui deste lado, a menina hoje não trabalha, não me apetece. Ah, deixem-me estar. Vocês não estão a curtir o som? Ah, pronto. Vamos lá então. Vamos sim, vamos à primeira participação, pedido do ouvinte que nos vem do meu afilhado Beto Mendonça. Vocês são chatos, meninos, meninas, e todos vocês podiam estar a curtir o som. Ah, vamos lá. Alô!
1: Olá, olá, boa tarde, boa
0: olá.
1: Tarde, menino. Até uma feliz abençoada tarde. Quarta-feira, com votos de boa missão. Assim também quero aqui agradecer a nossa amiga doutora Anitta pela linda missão. Muito obrigado, Anitta, um grande beijinho para ti. E assim, Madrinha, como for possível, uma musiquinha ao seu gosto para tocar a sua folhada. Um grande beijinho para ela, um grande beijinho para si. Muito interessante, uma boa missão. E a Madrinha, servida com um cafezinho. Eu tenho que beber um cafezinho, que ele está tudo molhado. Ou um martini, uma pedrinha de gelo, mas acho que o tempo é desse lá, vai estar mais ou menos como aqui. Se for um dos dois, já vou em caminho. Beijinhos, obrigada. Fui-lhe, escuta.
0: Obrigada, filhada. Um grande beijinho para ti. Cuidado com a motosserra, que eu estou para aí ouvir. É uma coisa... Trrr, trrr, trrr. Isso deve ser uma motosserra, não é? Pode ser mesmo um cafezinho. Hoje não quero Martina. Um cafezinho. Vamos lá ficar com o Matias Damásio. Ele que diz... Loucos. Deixa, filhado. Loucos com muita saúde. Um beijinho, então, para ti.

Lindíssimo tema sempre de Matias Damásio, temas fantásticos, que foi com participação de Beto Mendonça. Obrigada, filhada, um beijinho para ti. Vamos à Maria Brito. Maria Brito, ela que não veio de voz, mas deixou então a mensagem. Olá, Nanda, boa tarde, boa emissão. Quando possível, um tema para si e para todos na sua escuta. Também agradeço à Anit e ao Gracia pelas fantásticas emissões. Continuação de um bom, ótimo dia, excelente e abençoada semana. Beijinhos, sejam felizes e façam sempre alguém muito feliz. Então, eu escolhi este tema, Maria Brito. Eu guardei-te, de Seminho. Eu também guardava. Ui, se guardava, Maria Brito. Um beijinho.

grande beijinho então para ela. Um beijinho também então ali para a Iliana, para o Brasil. Um beijinho para o Paulo Fernandes. Um beijinho para a minha Ficholas. Isso mesmo, Ficholas. Tu canta, canta, canta, canta. Oh, Ficholas. Vamos lá ouvir? Vamos continuando com o que? O pedido do ouvinte. É Paulo Silva que diz: boa tarde, Locutora Nanda, podia passar o tema de Tosse, Medo e Bossa e Si, porque te amo, para si e para todos. Obrigado, obrigado eu então, Paulo, uma boa continuação então aí desse lado.

0: grande beijinho para ti também, um beijinho para Eli, que se juntou também aqui à nossa companhia. Bem-vindo, um beijinho para ti. E vamos então continuando. Vamos agora até ao Pancadinhas. Ele está do lado de telefonia. Eu tenho que o procurar, porque vocês são bastantes aqui deste lado, ok? Beijinho também ali para Cristal. Cristal, estou aqui. Vá lá, vamos lá então. Onde está o? Aqui.
1: Boa tarde, menina.
0: Olá, olá.
1: Uma feliz quarta-feira. Sim. Para si e a família de lado.
0: Merci.
1: Já vai a meia semana.
0: Isso mesmo, bem ao fim.

0: acho que foi na da papila de meio da água e o MG de parabéns que ainda está na mesário hoje. Obrigada, Palina Mesário, vai estar fazendo. Palina Mesário que faz. Beijinho, fala aqui o quanto tem um pancadinho. Sempre à escuta.
1: Isso mesmo, oh, pancadinhas, vamos ficar com muita magia, porque agora até ao fim de semana é um saltinho, não é? Então vamos lá, um grande beijinho para si, uma boa continuação na nossa companhia. Até já!

0: nosso Pancadinhas, o capitão Pancadinhas, que se encontra sempre do lado da telefonia. Um grande beijinho então para ele. Uma boa continuação para si que se vai juntando. Eu que estou praticamente a 7 minutos do final da minha emissão. E vamos então com Matias Damásio, Como Antes. É um tema de Carlos Costa que diz simplesmente para ti. Obrigado, Carlos, aquele grande beijinho. E vamos lá então continuando. Cristal, a tua onda está por aqui então rolando também neste dia. Bom dia, uma ótima tarde. Um bom almoço para quem se encontra a almoçar. E uma boa continuação na sintonia da Web Rádio Portugal Online.
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esse mesmo e por aqui passou o Matias Damásio, como antes, da parte de Carlos Costa, simplesmente para mim. Obrigado, Carlitos, um beijinho. Linda, você pode passar uma música para você e para todos da rádio, para todo o auditório, ao seu gosto, por favor. Obrigada, beijinhos, Fernanda da Cruz. Obrigado eu, aquele grande beijinho. E vamos ficar com o tema, Fernanda, com

0: foi então participação Fernanda da Cruz, isso mesmo, e assim passou Mourinha na sua companhia, continuando então com a participação do ouvinte, o pedido do ouvinte, com temas agora bem diferentes também a passar por aqui, mas sempre bons a ouvir, ok? Então para si que se vai juntando, sejam bem-vindos, um bom almoço, obrigada Moreca pelo café, meteste dois açúcares, Moreca, que eu preciso, que é para ser uma bruxinha docinha, viu? Vamos lá então, um beijinho para o Brasil, para as Ilhas, Madeira, para os Açores também. Então aqui da minha parte, uma ótima continuação para si. Vamos lá então ao Prince, o Prince, ele que veio então aqui bem juntinho de mim e que diz então, olá, olá, boa tarde, bruxinha e boa emissão, passa este tema que vai para ti, com biquíni também para todos. Obrigada, beijinho, obrigado, Ponce, uma beijoca. E para si, boa tarde.
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Irritam a participação que nos veio da parte de Prance, para mim e para todos na escuta. Obrigado, um grande beijinho. Iliana, bom dia, minha querida. Gostaria de ouvir a música de Paulo Fernandes, Olhos Viciado. Dedico a você e a todos os brasileiros. Beijocas. Obrigado, Iliana. Uma grande beijoca também para ti e uma ótima escuta.

foi então a participação da Iliana. Um grande beijinho então ali para o Brasil. Um beijinho também ali para o Fantasma, que se juntou também aqui à nossa companhia. Pois é, então aqui é a Web Rádio Portugal Online. E agora para todos vocês, vai este tema também, coração partido. Quem estiver partido, super cola 3, cola tudo, menos os dedos, ok? Bom dia, boa tarde.

mesmo. Este tema foi então para todos vocês. E o próximo tema. O próximo tema vai para os meus colegas locutores e também para os nossos moderadores. Ok? Popeye, um beijinho, bom dia, bem-vindo. A Luz, também uma grande beijoca. Pois é. E vamos lá então ficar com o tema para os locutores e moderadores da RPO. Já cá volto para mais uma participação. Até já.

este disco. Por aqui passou então este tema com dois corações. Nós não somos dois corações, somos só um único coração unidos pela música, é verdade. Foi então para todos os meus colegas locutores com um grande beijinho e também para todos os moderadores da Web Rádio Portugal Online. Nós, locutores da RPO, como locutores de todas as rádios online, é sempre este carinho pela música também que

Toca Soninha também ali, Fatinha, a Tita, o Popeye, ali também a Luz, a Bruxinha do Amor. É, aqui as bruxinhas são todas amiguinhas, atenção. As santas não, as santas andam tudo na igreja. Álvaro, um beijinho, a tua Irene também, um beijinho para todos os locutores e também ali o nosso Tó Saraiva. Um beijinho então para vocês, uma boa continuação. Então aqui na Web Rádio Portugal Online. E agora vamos ficar com este tema. Este tema que é bonito. Olha, vamos ficar com esta mulher, Guilherme Tro. É, esta mulher eu amo demais. Esta mulher, I love you. Ai, Jesus. Vamos lá ouvir. Vamos sim.

lindíssimo tema, esta kizomba em francês e português, é verdade? Esta mulher, je l'aime trop, é verdade.

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Agora imagine esta música cantada assim ao ouvido. Era quase para dizer, ai papai, apaga a luz. Vamos então, vamos sim ficar com mais uma participação que nos vem da parte de Paulo Fernandes. Este tema vai para mim e vamos lá então ficar com o tema. É sempre este. É sempre esta. Aqui deste lado sou eu, sou. É sempre tu. Eu sou João Rodrigues. Boa tarde, bem-vindo também aqui à nossa companhia. Uma boa continuação para todos vocês. Sou eu sim, sou a locutora Nanda. Deste ladinho daqui. Se eu estou docinha, estou sim. Mas estou a comer a cajus. São salgados, mas devem ter algo especial. Quem sabe? Vamos lá então ficar com o tema. Paulo Fernandes, aquele beijinho para ti.

E assim estivemos com Paulo Fernandes, com Saluia. Obrigado, Paulo, e foi então para mim o tema, um grande beijinho para ti. Paulo, gostei deste tema assim, ritmado. É, que agora é, agora a gente temos que começar a dançar, não é? A entrar no ritmo, a deixar o love para o lado, porque vem aí o fim do ano e a gente tem de estar os pezinhos bem preparadinhos para a disco, não é? Por isso já sabem, um grande beijinho para todos. É claro, Web Rádio Portugal Online. E agora este tema vai direitinho então ali para todos os meninos, em especial para um. Vamos lá, se aí nessa linha de chat vocês adivinham para quem é. Vai para todos os meninos, mas em especial para um ali dessa linha. Vamos lá. 3.

isso mesmo, e a nossa bruxinha má ganhou, é verdade. Foi para todos os meninos, então ali da salinha temos o Pedro, o Zezinho, o Eli, acho que é um menino, o Ponce, o Safado, Fantasma, o Álvaro e o Tó Saraiva. É, mas foi mesmo ali para o Ponce. Um beijinho então para ti, amoreca, vai este próximo tema, este tema que eu estou um bocadinho viciada também. Tenho uma mensagem para ti.

0: E assim foi então este lindíssimo tema que passou. Tenho uma mensagem para ti. Foi então ali para a minha Moreca, ela que acertou então ali no menino que hoje foi escolhido então aqui para esta parte, para este lado das vítimas, que foi então ali o Prince. É verdade, um grande beijinho então para o Prince e para a minha Moreca. E agora vamos lá então desta mensagem para ti, ficam atentos porque elas andam por aí e só mesmo aqui na Web Rádio Portugal Online, porque nós aqui, é verdade, temos o rock and roll. É verdade, não temos igreja não, vamos lá.
1: Alma e coração, locutora Nanda.
0: Estão com a Nanda, bruxinha doce da Web Rádio Portugal Online, que não aceita mais participações. É, sou docinha, não sou, mas também só tenho 20 minutos. Vamos curtir o som.

agradeço então que não façam mais participações, porque não vou passar, porque estou praticamente 15 minutinhos daqui mais do final da minha emissão. Depois irão ficar na companhia do virtual e aí vocês podem pedir os vossos sons e se divertir, continuar a divertir então aqui na nossa companhia. Luísa, um beijinho, Abelhinha, um beijinho também para...

dois, um cafezito, uma sorrisita, um abracito, é uma cancioncita. E aqui demos muitas cancioncitas, muitos abracitos, muitos cafecitos. Que foi então para si. Muito obrigada a todos vocês que se vão juntando e que estão então na sintonia da Web Rádio Portugal Online. Eu que estou quase a terminar. Eu sei que vou estar aqui amanhã. Amanhã é quinta-feira, mas eu tenho então aqui também emissão consigo. Mas tenho que ir ali controlar a hora. Ou se eu tiver então aí alguém que me possa dar a hora, por que não? Vão então ver por aí e vão me informando. Eu sou tão preguiçosa. Vocês já remarcaram que eu ando sem vontade nenhuma de trabalhar. Só apetece passar música e me divertir com vocês e dançar e bailar e o resto, mas eu sei que tenho. Olha, a minha moreca, ela sabe, ali a doutora Anitta, ela sabe, quem me está a ouvir sabe, e dizem, e eu então, olha, habituo-me assim, fico habituada, pronto. E esse é mim, ele que diz, nem sabes, nem imaginas. Vamos lá ouvir. Das 11 às 13 de Portugal Continental, meio-dia 14 do Grande Ducado do Luxemburgo. É isso mesmo, eu sabia, mas elas estão atentas.

Das bruxinhas, chegou o diabinho. Disse que a rádio é feita então dos diabinhos, os dráculas, as bruxinhas. Como eu já disse, as santas ficam na igreja, é verdade. E um beijinho então para todos que participaram também. Então, ficholas de bagarinho. Um beijinho a todos do outro ladinho de fora, não vou dar nomes para si. Obrigada, uma boa continuação então aqui na nossa companhia. Até lá, vamos mais ouvir o Saminho. Vamos, que é tão lindo este tema virtual. Divinho, um beijinho para ti.

Isso mesmo, seminho nem sabes. E o próximo tema, já que o Prince não aguentou, será que o fantasma vai aguentar? Fantasma, então é para ti, que eu acho que tu estás já a ficar aí à rasquinha. É, bruxinhas, elas são assim, as fantasminhas, as diabinhas. Ui, tu nem sabes onde estás metida, é verdade. Pega então para ti.

para o fantasma, mas quem vai continuar com as bruxinhas vai ser o nosso Diabinho. Então este tema vai para ele com um grande beijinho. Diabinho, me leva contigo, eu já vou ter contigo, ok? Então um beijinho.

Nenhum de levar o seminho para casa da Maria Brito. Antes passava pelo Luxemburgo. Um beijinho então para todos vocês do ladinho de fora. Obrigado também pelas vossas brincadeiras e o vosso carinho.

Por aqui com Yuri Zinga, me leva contigo, foi direitinho para o Diavinho. Ele irá continuar consigo. Um grande beijinho, uma boa continuação na Web Rádio Portugal Online. Eu sou a locutora Nanda, consigo estive então aqui estas duas horinhas. São 16 horas em Luxemburgo, 15 horas em Portugal Continental. Da minha parte, então amanhã cá estarei consigo pelo meio-dia, 11 horas de Portugal Continental. Obrigada a todos vocês. Salinha de chat, uma boa continuação. Um grande beijinho também para todos que estiveram do outro ladinho de fora. Irão ficar então com o virtual, depois com a Star, com a Bina, muita música para si. Ainda hoje a passar então, e junte-se aqui às bruxinhas, às diabinhas, porque as santinhas estão na igreja e nós não estamos na igreja aqui, estamos mesmo na Web Rádio Portugal Online. Dói? Esfrega. Um beijinho para cima, boa continuação. Beijo.

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Olá, olá, olá, olá, queridos e doces portugueses espalhados pelo mundo fora, muito bom dia, boa tarde, boa noite, conforme hora e local que vós se encontrarem, preparados então para mais um programa Frequência Máxima. Halloween Party, Top Hits, Mundo em Música para todos vós. Vamos então anunciar como vocês podem participar. Podem vir aqui no meu privado, na sua linha oficial, Web Rádio Portugal Online, deixar a vossa tom musical indicatória, Face e arredores da mesma forma, deixar a vossa mensagem de voz ou entrar comigo em direto, se quiserem, se não é vossa. Eu não moro, sou do beijo às meninas, abraço aos meninos, participem se quiserem. Vamos então ao primeiro tema, como mandar para as foi sempre para o locutor, que acabou de serviço. Vai então para mim, o nosso colega, locutora Nanda, com um beijinho no seu coração, da Quinta Grande do Cabo de Luxemburgo, e parabéns pela sua espetacular emissão, uma da tarde, um bom descanso. Toma lá, seguro que é teu, com beijinhos, vem então por aí, Dark Country Blues, Tecno. Toma lá, seguro que é teu, com beijinho. E parabéns pela tua emissão.

E deixamos então o primeiro tema, como manda a praxe, foi sempre para o doutor, o que é que eu vou dizer? Serviço, depois aqui então para mim, o nosso colega, a doutora Bruxinha, com um bichinho de sinho para ela no seu coração. De quinta grande bocado de Xamburgo, e parabéns pela sua espetacular emissão, esta tarde, e um bom descanso. Bem, então por aí o próximo tema, depois de termos estado com Dark Country Blues Techno. Vamos já direitinhos para o próximo tema, e o próximo tema, um arzinho de rock, suave e calminho. Vai já direitinho para o meu colega com Drácula, aqui o dono administrador aqui do Abrado de Portugal Online, com um forte abraço para ele, um pão de gostado, esta tarde, de Itaia Suíça, toma lá, segura que é teu, e o restante família, vem por aí, um tema grande clássico dos Metallica, em Dark Country Rock, segura que é teu, com um forte abraço, Nothing Else Matters, toma lá, segura que é teu, e um forte abraço.

E deixamos então para trás Nothing Else Matters, Nada Mais Importa. Dark Country Rock, quadradinho para o meu colega com Drácula, com um forte abraço para ele, para o meu estado, nessa tarde. Dritinho até a Suíça, beijinho também para a família. Vamos então para o próximo tema, e o próximo tema que vai para aí vai abrir então as dedicatórias. E o próximo tema chega já de parte da nossa estimada amiga ouvinte, Fernando Jesus. E ela chegou a mim da seguinte forma: amigo, tu podes passar uma música para ti e para todos vocês da Rádio Auditória, teu gosto, por favor, obrigado, beijinhos. Claro que sim, querida, estará no ar já o teu tema. Segura que é teu. Com beijinhos. As retribuições vão todas juntas depois, porque já tenho imensas dedicatórias aqui. Vamos já para Amor de Mis Amores, Vida Minha, Bachata Romântica. Segura que é teu, com beijinhos. E obrigado pela parte que nos toca. Que mandas beijinhos para todos nós, beijinhos às meninas, beijinhos aos meninos. Toma, segura que é teu, Fernando Jesus.

E deixamos então o tema que veio da parte do Fernando Jesus para todos nós, com beijos às meninas. Abraço aos meninos. Amor de mis amores, vida minha. Embaixada Romântica, vamos já para o próximo tema. E o próximo tema que vem já por aí, vem da parte do Safado, mas sem sorte. Ele que dedica para as bruxas, todas elas, com beijinhos. Vem então por aí, Michael Jackson com Trailer. Tomem lá, segundo que eu posso.

0: E deixamos então o tema que veio da parte do safado sem sorte, Michael Jackson Trainer, que ficou para todas as bruxas com beijinhos. Vamos então para o próximo tema. E o próximo tema que vem para aí é mais uma dicatória, que vem quase, quase em direto. E bem da parte do nosso estimado amigo ouvinte Maria Brito. Alô, alô, Maria Brito, muito boa tarde.
1: Olá, muito boa tarde aqui ao nosso locutor virtual. Boa tarde virtual, boa emissão, considerações de uma feliz e abençoada tarde de quarta-feira, uma excelente semana virtual, quando for possível. Passo aí um tema para si, também para agradecer ali à Nanda e a todos os outros locutores que já passaram com as suas emissões no dia de hoje. Muito obrigada, continuações de uma boa emissão, grande beijinho e mais uma vez muito obrigada.
0: Nanda, cara amiga, obrigado eu pela tua participação, carinho, simpatia, amizade e audiência. Beijinhos para ti da parte de nós todos. Bem então por aí, algo tão lindo em mi coração. Também lá, segura que é vosso da parte da nossa Fernanda Jesus, da nossa Maria Brito, assim é que é. Desculpa lá aí o trocadilho. Maria Brito, o teu tema está no ar. Toma lá.

E deixamos então para trás mais um tema, e este veio da parte do nosso estimado amigo ouvinte Maria Brito, que digo para todos nós, com beijinhas meninas, abraços meninos, algo tão lindo em mi coração. Foi o tema em Bachata Romântica. Vamos então para o próximo tema, e o próximo tema será mais uma dedicatória. E chega a mim da parte de quem? Deixa eu ver. Chega a mim da parte do nosso estimado amigo ouvinte Eliane Aparecida, com Boa Tarde, podes tocar a música Word, vai para todos vocês com beijinhos. Obrigado, querida, pela parte do estoque, beijinho também para tu. Vem então para aí a Fiar David, Word, toma lá, seguro que é teu. Espero que seja este tema, foi a única que eu consegui arranjar. Toma, seguro que é teu.

0: E deixamos então para trás F.R. David Words, que veio da parte da nossa estimada amiga ouvinte. Onde é que ela anda? Eliane Aparecida, com um beijinho para as meninas, beijinhos aos meninos. E muito obrigado, diz ela. De nada, cara amiga, vamos então para o próximo tema. E o próximo tema que vem por aí é mais uma dedicatória. E chega a mim da parte do nosso estimado amigo ouvinte, Beto Mendonça. Alô, alô, Beto, muito boa tarde e um bom trabalho para ti.
1: Olá, olá, boa tarde. Boa tarde aqui, nosso amigo doutor Fez de Paulo. Paulo, tenho uma feliz e abençoada tarde, quarta-feira, com votos de boa missão. Assim também quero aqui agradecer a nossa amiga doutora Nanda pela linda emissão. Muito obrigada, Nanda. Um grande beijinho para si. E assim, amigo virtual, quando for possível, uma musiquinha para dedicar o meu amor à Anitta. Um grande beijinho para ela. Um grande abraço para si e também partilhar para todos nós que estamos aqui nessa companhia. Um grande beijinho às meninas, um grande abraço aos meninos. Continuação de uma boa missão. Um grande abraço e fui na escuta. Obrigado.
0: Obrigado, eu, Beto, pela tua participação. Vamos já já ao teu tema, que mandas para todos nós, com um beijinho às meninas, abraços aos meninos, beijinhos também para a tua amada. Vem então por aí, Ocean Stars. Toma lá, segura que é teu.

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0: E deixamos então o tema que veio da parte do nosso estimado amigo ouvinte Batman Onça. Digam para todos nós, com um beijo às meninas, abraço aos meninos, beijos também para a sua amada Oceano Star. Vamos já direitinhos para o próximo tema, e o próximo tema, mais uma dedicatória, chega a mim da parte do nosso Eduardo Portelo. Capitão Pancadinhas, alô, alô, Pancadinhas, muito boa tarde e bom trabalho.
1: Boa tarde, Paulo Pedro. Fala aqui o homem da telefoninha, o Pancadinho. Uma feliz quarta-feira para si e a família deste lado. Já vem a meia semana. Até uma boa missão a este lado. Esta manhã teve, acho que foi o Gracinha, depois teve a Anitta, agora vai acabar a Garananda. Até ontem uma para a malta da telefoninha, acho que para o Baiato. Que ele está na espada, muito alegre da hoje, que está a chuva. E o mesmo esquerdo para baixo, que é cá para o meu amigo que está fazendo aniversário hoje. Obrigado, Paulina, que já está, que vai fazer, que está fazendo. Obrigado, um abraço. Fala aqui, o homem da telefonóia, o Henrique Iglesias, que mais um é. Joga-te, puta, lá tinha dado a chuva. Aqui embaixo parou.
0: E vamos então ao teu tema já seguido. Obrigado pela tua participação. Vamos então para Neon Paradise. Que dedicas para todos nós, com beijos às meninas, abraços aos meninos, também para o Beto, para o teu amigo que está de aniversário. Tomem lá, segura que é vosso.

E deixamos então mais um belíssimo tema, veio da parte do nosso estimado amigo ouvinte, Capitão Pancadinhas, que dedicou para todos nós, com beijos às minas, abraço aos meninos, abraço para o Beto, também para o seu amigo que está de aniversário. Deixamos então o Neon Paradise e vamos já para o próximo tema, que vem já por aí, vai para todos vós que participaram nesta minha emissão com vossas dedicatórias. Então para vocês eu escolhi The Sound of Silence, Dark Country Rock. Tomem lá, segura que é vosso, beijos às minas, abraço aos meninos, tomem lá.

deixamos então o tema que eu mandei para todos aqueles que participaram com suas participações aqui na minha emissão. Muito obrigado a todos vocês, beijinhos às meninas, abraço aos meninos, sempre a vós. The Sound of Silence, Dark Country Rock. Vamos então para o próximo tema, e o próximo tema é este. Vai já com um beijinho de sinho para a Maria, com um beijinho de sinho para ela. Toma lá, segura que é teu. Vem então por aí o tema, que é mesmo um beijo. Segura que é teu com um beijinhos.

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E deixamos então o tema Um Beijo, que foi direitinho para a nossa estimada amiga ouvinte Maria, com um beijinhozinho para ela, uma santa tarde. E beijinhos para tu. Vamos então para o próximo tema, que vem já por aí. Vai direitinho então para mais um menino ou menina, vai direitinho para quem? Vai direitinho para El Router 76, com um forte abraço. Toma lá, segura que é teu. Vem então por aí, Deserto Mirage. Toma lá, segura que é teu.

E deixamos então o tema que eu indiquei para o El Router 66, com um forte abraço para ele. O povo não gostava dessa tarde. Deixamos então para trás Deserto Mirage. Vamos já para o próximo tema. E o próximo tema é este beijinho para a minha nossa colega Batwoman, com um beijinhozinho para ela. Boa tarde. Segura que é teu, vem então por aí, Cavaleiros do Amor. Segura que é teu, com beijinhos. E uma boa tarde.

E deixamos então Cavaleiros do Amor, que foi direitinho para a minha doce colega Batwoman, com um beijinhozinho para ela, uma santa tarde. Vamos já para o próximo tema. E este próximo tema, vai direitinho para quem? Vai direitinho para o Álvaro. O Álvaro, toma lá, segura que é teu. Vem então por aí. Trio, toma lá, segura que é teu. Com um forte abraço e uma santa tarde.

E deixamos então para trás mais um belíssimo tema, Trio Dadadá, que foi daqui para o Álvaro, com um forte abraço para ele esta tarde. Vamos já ao próximo tema. Também este que eu vou dar para todos vós e por casa, que escutam pelos players, iPhones, tablets, telemóveis, Facebook, Tony, Trans.com, Discutivo, Vós, Bavaro, Portugal Online, colegas dos outros de pano, salinhas de parceria, portugueses do Portugal, Norte, Sudeste, Oeste, emissões também são gente, portugueses imigrantes pelo mundo fora. Para todos vós, com beijos às minas, abraços aos amigos, muito obrigado pelo vosso carinho, simpatia, amizade, audiência e companhia e participações, muito obrigado a todos vós. Vou então por aí. Portugal não cabe numa camisola, assegure que é vosso, com beijos às minas, abraços aos amigos, também nada.

Há uma coisa neste país que eu nunca consegui entender. Somos capazes de olhar para quase 9 séculos de história e esquecê-los em 90 minutos. Portugal não começou no estádio. Antes das bancadas, das camisolas, dos milhões de seguidores e dos homens transformados em ídolos, já havia Portugal. E talvez seja isso que estamos a esquecer. Houve homens que partiram sem saber se regressavam. Houve barcos a enfrentar o Atlântico. Houve mães a olhar o horizonte. Houve mapas onde terminava o mundo e portugueses que decidiram continuar. Camões deixou Portugal escrito para sempre. Vasco da Gama atravessou oceanos. Fernão de Magalhães levou uma viagem portuguesa para lá dos limites conhecidos. Egas Muniz deixou o nome português na história da ciência. E antes e depois deles vieram milhares. Soldados, pescadores, agricultores, professores, escritores, músicos, operários. Homens e mulheres sem estátuas, sem entrevistas, sem milhões. Mas que fizeram este país. E então perguntamos, quem foi o português mais importante de sempre?

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1: E deixamos então o tema que eu diquei para todos vós e por casa, com as meninas, abraço aos meninos. Portugal não cabe na camisola. Vamos então para o próximo tema, e o próximo tema que vem já por aí. Vai direitinho para o safado, mas sem sorte, toma lá, seguro que é teu. Vem então por aí, acordeon on fire, seguro que é teu, com um forte abraço.
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E deixamos então para trás o acordeão On Fire, que foi desenho para o safado, mas sem sorte. Foi desenho para ele com um forte abraço para o dono do estado. Vamos então para o próximo tema. E o próximo tema? O próximo tema vai para quem? Vai de vinho para deixa eu ver, quem está aqui sem ser presenteado. Zezinho Bonitinho, toma lá, segura que é teu, com um forte abraço. Echo of Your Soul, toma lá, segura que é teu.

deixamos então para trás Echo of My Soul Tecno, que foi direitinho então para Zezinho Bonitinho. Com um forte abraço para ele, moça tarde. Vamos já para o próximo tema. Vai para a Irã, esposa do Álvaro, com um forte abraço, com um beijinho para ela, assim é que é. E uma moça tarde, então, para ti escolhi o tema. Eras mi eterno suspiro. Seguro que é teu, com beijinhos e santa tarde para ti.

deixamos então o tema que foi definido para a Irene, esposa do Álvaro, com um beijinho, uma da tarde. Vamos já para o próximo tema. E o próximo tema vai para que eu estou agora a punha nós. Beijinho para o meu colega, o Dr. Grintes, com um forte abraço para ele. Uma da tarde, de Quinta Faro, precisamente Algarve, segura que é teu. Com um forte abraço, bem então por aí. Firebird, Cypress, Rose Pan Boogie. Toma lá, segura que é teu. Com um forte abraço. Um arzinho de rock para ti. Toma lá.

E deixamos então o tema que eu mandei para o meu colega Dr. Gregorio Brindes, com um forte abraço para ele. Quando vamos estar numa tarde de Faro, precisamente Algarve, para ti com uma tarde, deixamos então para trás Firebird, Cypress, Rose, Swamp, Boogie. Pedrinho, para ti com um forte abraço, bem então para aí o próximo tema, é para todos que não brindei até agora, que não houve tempo, também para todos vós e por casa, com beijos às meninas, abraços aos meninos, todos vós via face, aqueles que se manifestaram, os que não se manifestaram, mas ficaram na escuta, com beijos às meninas, abraços aos meninos, também lá, online, segurem que é vosso, com beijos às meninas, abraços aos meninos, também lá.

E deixamos então para trás Onlight, que eu mandei para todos, se não brindei até agora, via Face e arredores, todos vocês espalhados por um de fora, muito obrigado pelo vosso carinho, simpatia, amizade, audiência e participações. Beijos às meninas, abraços aos meninos. Vamos então para o próximo tema, e o próximo tema vai já direitinho para a minha nossa colega doutora Diabinha, com um beijinhozinho para ela e votos de boa emissão. Então, para ti escolhi o tema que tem por nome Irene, ainda há sonhos. Segura que é teu, com beijinhos, toma lá, segura que é teu. E boa emissão.

E deixamos então para trás o tema que foi direitinho para a minha doce colega doutora Bruxinha, com um beijinho de sonho para ela. O tema foi Irene, ainda há sonhos, com votos de boa emissão. Vamos então para o próximo tema, será o tema que eu vou mandar para todos vós e por casa, com beijos às meninas, abraços aos meninos. Muito obrigado mais uma vez pelo vosso carinho, simpatia, amizade, audiência e companhia, participações. Muito obrigado a todos. Vou então por aí, Staffer Showers, segurem que é vosso, tomem lá.

Quase encerrando a emissão, deixamos então o tema que foi para todos vós e por casa, com muito obrigado pelo vosso carinho, simpatia, amizade, audiência e participações. Desculpa aí estar num diabinha. O trocadilho, que não era bruxinha, mas sim diabinha, que vai entrar em emissão a seguir. O tema foi para ti, tu bem entendeste. Vamos então para o último tema, tema de saída, que vem por aí, Web Rádio Portugal Online, o mundo é nosso, a Rádio dos Afetos. Com força Delta, tomem lá a segunda que é vossa e tchau, tchau. Sejam felizes, passam ainda mais felizes as vossas vidas, com muita saúde, amor e paz, o resto de vez atrás. Vou embora, mas vou feliz, prometo voltar amanhã das 3 às 15, que eu espero. Tchau, tchau, estou no ir, fui!

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Olá, muito boa tarde, boa noite, bom dia, uma excelente madrugada para todos vocês que se encontram então desse lado na sintonia da Web Rádio Portugal Online. É verdade, o mundo é nosso, uma rádio dos diabos neste mês de outubro. É verdade, o Halloween, nós celebramos o Halloween, é melhor começar logo no início do mês do que deixar para o fim, não é verdade? Há Dráculas, há diabinhos, há diabinha, também há o Grinch, há a Ursulina, é verdade, a satânica, há bruxinhas, há fantasmas, há de tudo por aqui. Também há uma freira e de certeza que vai aparecer por aí o padre ainda. Por isso, já sabem, nas próximas 2 horinhas irão ficar na companhia da Diabinha, porque esse tar foi de férias. É verdade, foi até Portugal. É verdade, ela foi passar então os santos a Portugal. Foi lá, então, pedir o pão por Deus. É verdade. Uma beijoquinha para o nosso virtual, que esteve então aqui 2 horinhas também a fazer-nos companhia. E para ti, virtual, da Power of Love, para ti, com um beijinho e parabéns pela tua emissão.

Power of Love foi tão direitinho ali para o nosso dia vinho, é verdade. Eu quero então dizer já no início da minha emissão que eu aceito participações, aceito sim, mas não com os vossos pedidos musicais. Eu passarei as músicas que eu tenho aqui, que eu escolhi hoje para passar na minha emissão nestas duas horinhas. Vocês podem participar à vontade, mas a música serei eu a escolher, pois eu escolhi estes temas para passar hoje e são estes temas que eu vou então hoje passar. Eu disse na segunda-feira que hoje talvez fosse passar umas quizombinhas, eu tenho aqui algumas quizombinhas para passar. Por isso, já sabem, o meu privado está aberto para quem quiser participar, o meu Messenger para quem o estiver, já tenho lá duas participações e também podem deixar as vossas participações nas postagens que eu fiz nas páginas da rádio, mas a música serei eu a escolher, será esta playlist que eu tenho então aqui para o dia de hoje. Uma beijoquinha para todos vocês, pois é verdade, é de gritos e apitos aqui na sua web rádio Portugal Online. Ora, vamos então à nossa salinha de convívio, Zezinho Feio. Uma beijoquinha para ti, bem docinha. Tita, também um beijinho. Ela e outra beijoca, Dana, Sweet Pea, a big kiss to you. Puto Reguila, aquele beijinho. Maria, também uma beijoquinha para ti. Tuguinha Boy, levas um beijinho repenicado, bem docinho. A nossa bruxa do amor, comadre, também um beijinho para ti. Álvaro e a sua Irene, outra beijoquinha para o nosso Grinch. Um beijinho para o Diabinho, que acabou de fazer uma excelente emissão. Parabéns mais uma vez. Um beijinho para o Conde Drácula, sejamos mais sérios. Um beijinho também para ele e para toda a família, para ali, para as suas princesas. E estou aqui a fazer-vos companhia. Luz Rios com o tema Enamorados. É então o tema que vai para todos aqui na nossa salinha. Um beijinho também para a Graça, é verdade, e para o Cláudio.

0: Namorados, foi então o tema que foi para todos aqui na nossa salinha. José, também um beijinho para ti. Para quem se encontra do outro lado, Fernanda da Cruz, também uma beijoquinha. Um beijinho vai também para o Duarte Pretelo, é verdade, para o nosso capitão Pancadinhas, Fernanda Calado, Julieta Silvana Vinagre e Rui Pedro, também um beijinho em teu coração. Para os outros que não vão dando o seu feedback, mas estão sempre coladinhos à Web Rádio Portugal Online, fica este tema que diz: Dona de casa também tem valor. É verdade. Porque tanto seja dona de casa mulher ou dona de casa homem, também trabalha, é verdade. Às vezes trabalha-se mais em casa do que no próprio trabalho em si. Bora lá então.
1: Oh mulher, diz-me uma coisa. O que é que tu fazes o dia inteiro em casa?
2: O quê? Tu queres mesmo saber? Então prepara-te que hoje vais aprender.
1: Eu trabalho, chego cansado.
2: E eu trabalho em casa, meu bem.
1: Então

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3: Ora, vamos lá então à minha primeira participação. Beto Mendonça, um beijinho também para ti, um beijinho também para a nossa locutora Anitta. Bruxinha Má, também um beijinho para ti. Ora, vamos ver quem é que anda aqui. Olá, boa tarde.
4: Boa tarde, amiga Star. Fala aqui o Capitão Pancadinhas. Uma feliz quarta-feira.

companhia. Então, vamos ficar com uma música de parabéns que vai então para todos os aniversariantes que se encontram então de aniversário hoje, com um beijinho aqui da parte da Diabinha, também de todos da equipa da Web Rádio Portugal Online. E depois o tema que ele diz que vai então para todos. É verdade, minha cunhada me quer a sério, pancadinhas. Oi, oi!

beijinho também para a Maria Brito, até Gans e vai um beijinho. Espero que aí também não tenha chovido muito, porque aqui até à hora do almoço, eu digo-vos, choveu a cântaros. É mesmo. Estava um dia mesmo de inverno aqui deste lado, mas lá limpou, mas já está outra vez naquelas coisas. Mas pronto, é a altura dela, não é? Estava a ficar muito quentinho ainda já para outubro. Fernanda da Cruz, ela que diz o seguinte: querida, tu podes passar uma música para ti e para vocês todos da rádio e auditório. Fica aos teus gostos, por favor. Obrigada, beijinhos. Obrigado, meu Fernanda. Borburras de Amor é o tema que eu vou então juntar à tua participação. Bora lá!

0: Ora, vamos então a mais uma participação. Rui, um beijinho também para ti, que te juntaste a nós aqui na nossa salinha, para todos vocês que se vão juntando do outro lado. Quem é que anda por aí? Olá, boa tarde.
1: Olá, olá, boa tarde, Star. Tenho uma feliz e abençoada tarde de quarta-feira, com votos de boa missão. Assim, também quero aqui agradecer ao nosso amigo doutor virtual pela linda emissão. Muito obrigado, virtual. Um grande abraço. E assim, Star, quando for possível, uma músicazinha ao seu gosto, para dedicar o meu amor à Anitta, com um grande beijinho para ela, também um grande beijinho para si, e também partilhar para todos nós, estamos aqui na sua companhia. Muito obrigado, a continuação de uma boa missão, e fui na escuta. Obrigado, beijinhos.
0: Obrigado, meu Beto, por estares aí também, por participares. Olha, vai já esta que diz assim, namorar no quintal. Eu não sei se tens quintal, se não tens, também podes namorar lá na fazenda, não é verdade? Pronto, faz-te conta que a fazenda é o quintal. Bora lá, então.

0: prémios não tem então a participação do Beto Mendonça. Miguel, também um beijinho para ti. Vamos a mais uma participação. Olá, muito boa tarde.
1: Olá, muito boa tarde. Muito boa tarde aqui à nossa locutora Star. Boa tarde, Star. Boa emissão. Continuações de uma feliz e abençoada tarde de quarta-feira. Uma excelente semana, Star, quando for possível. Posso aí um tema para ti, também para todos aqueles que te escutam, para agradecer ali ao virtual e também a todos os outros leitores que já passaram com as suas fantásticas emissões. Da minha parte, meu muito obrigada, grande beijinho e sejam felizes, façam sempre alguém ainda muito mais feliz. Muito obrigada, Star, um grande beijinho e mais uma vez muito obrigada.
0: Obrigado, meu Maria, pela companhia desse lado e também pela tua participação. Beijo de mel é o tema que eu vou então juntar à tua participação.

Beijo de mel, é verdade, que hoje tem então a participação da Maria Brito. Ora, vamos ao mais um tema. Vem ficar comigo, é o tema que vai para quem? Para o Miguel, para a minha Sweet Pea, para a Danadinha, para o Eli, a Tita, o Zezinho Feio, é verdade, para o Rui, o José e também para a Bruxinha Má, mas ela caiu, mas de certeza que ela ainda está na nossa companhia. Ela já revolta então aqui à nossa salinha de convívio. Vem ficar comigo, é o tema que eu deixo então para vós.

Ora, para quem se encontra então pelas nossas aplicações móveis, Facebook, salinhas associadas, estou a ficar velho, diz então o tema da música. Bora lá!

Ora, o próximo vai para todos vocês que já participaram então na minha emissão com um beijinho bem docinho, mas também muito endiabrado para vocês.

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1: Vamos então à minha última quizombinha que eu tenho então aqui para passar. E esta vai para todos os meus colegas locutores e moderadores, presentes e não presentes. Neste momento está o nosso Tuguinha, é verdade, o nosso mais fiel Tuguinha é moderador, está a Maria. Também está a minha comadre bruxa do amor, o Álvaro e a sua Irene. E para todos os outros que possam não estar do outro lado, em locução, o nosso Grinch deve estar então de volta do seu jantar, a adiantar o jantar. O nosso Diabinho que foi almoçar, o Drácula, o Conde Drácula, pois é, a Diabinha. E para todos os outros que possam não estar na sintonia, Habibti, feiticeira do meu corpo.

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3: Ora, entrando então na minha segunda hora, é verdade, são 18 horas e 3 minutos. Deste lado está então a Diabinha desde a ilha de Jersey, Reino Unido, a fazer-vos companhia. Um beijinho também vai para o Cake, que se juntou a nós ali na nossa salinha de convívio. Ora, mexe, mexe, até fazer escabés. É o tema que vai então passar aqui na sua, na nossa web rádio Portugal Online.

Rafa, mexe, mexe, mexe, até fazer escabeche, ó comadre. Se eu já comi então esses, os chequinzinhos, ou então as petingazinhas no forno, é verdade. E depois com o escabeche ali, pãozinho alentejano, um tintol do esporão, é o Monte Velho, pois já marchava. Ora, foi verdade, não te portes mal, não. E estas à porta? É mais um tema que eu vou partilhar com todos vocês.

Ora, e depois das giestas à porta, aquela florinha amarela à beira da estrada, é verdade que cheiram muito bem, é verdade. Larissa, também uma beijoquinha para ti, que te juntaste a nós, mal me quer atrevido, ui ui.

uma queda atrevida. Vamos a mais três musiquinhas assim deste género. Vamos, sim senhora, porque depois, na minha última meia hora, ai, eu nem vos digo, nem vos conto. É verdade. Lucas 27, My Precious, uma beijoquinha também para ti. Se vocês se portarem mal, vai acontecer o que vai acontecer a este. Vocês vão dormir no galinheiro. Ah, pois é, patrão.

É verdade, acredita bem que eu estou muito pior para quem me quiser enganar. Bruxinha, mas espero que não tenhas feito um bubu, é verdade, não tenhas-te magoado na queda. Uma beijoquinha bem revoltada, então, aqui à nossa companhia. Mini saia no bailarico, ah, pois é, ele já saiu com a camisa aberta e tudo, ele hoje queria dançar, ligou o rádio e já dava um pimba, é verdade, vamos lá.

É verdade, vamos então à minha última música deste estilo, não é verdade? Porque às vezes também sabe bem ouvir assim uma música mais mexidinha, não é verdade? É Eia, mas olha, Eia, que também é boa de se escutar. Vamos a mais uma. Ai, ai, meu amor!

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2: Entrando então na minha última meia hora, é verdade, são 18 horas e 30 minutos e 10 segundos, até bem pertinho das 19 irão ficar na minha companhia. Depois, se tudo correr como está planeado, será o nosso Jorn ou será o nosso Drácula? Não é Drácula, como é? O Frankenstein, assim é que é. Depende de que é que irá entrar hoje então a emissão. Depois vocês irão ver e eu irei dizer também quem é que irá entrar em emissão. Bora ficar com mais um tema que eu deixo para todos vocês.
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Vamos a mais um temazinho que vai para todos que se encontram então pelas nossas aplicações móveis Facebook, Salinhas Associada Luz, um beijinho também para ti que te juntaste a nós.

Os portões do silêncio é mais um tema que vai para todos aqui na nossa salinha. Vai para a luz o José, o Rui, o Eli, a danadinha mais sweet pea, para a bruxinha má, o Lucas 27, a Maria, o Tuguinha, o bruxa, a bruxa do amor, é verdade, o Álvaro, o Grinch, o Diabinho e o Conde Drácula e para mim, é claro. Vamos lá.

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1: Mesmo, comadre, para sacudir a caspa, é verdade, soltar as cordas, também esticar as cordas das guitarras, tirar o pó da bateria e também, é verdade, usar o cabedal, não é? É coisa que a Star normalmente, aliás, a Diabinha e a Star não costumam passar este estilo musical, mas às vezes também sabe bem escutar este estilo, porque nós estamos acostumados só a passar música romântica. Epá, e às vezes há que variar um pouco, é verdade. Esse Conde Drácula, ele já está a roncar desde ontem à noite, por isso acho que vou ter que lhe dar uma bomba para ver se ele acorda. O que é que vocês dizem? Ele hoje não come doces, nada disso, não come gomas de ninguém. As doçuras são todas para nós, as travessuras vão ser para ele, é verdade. Ora, esperando então que o Jorn ou o Frankenstein se juntem então aqui à nossa companhia, vamos ficar com mais um que diz Halloween Special. Ui, ui, bora lá então.

Ora, vamos então ao a minha penúltima música, hein? É verdade, porque o Jorn já se juntou aqui a nós, hein? É verdade. O Jorn ainda é o Jorn esta semana. E é mesmo para ele que vai o próximo tema, com votos de uma excelente emissão. Um beijinho também para o Paulo Fernandes, que se encontra do outro lado. Mais um cover aqui a passar então na sua, na nossa RPO. Para ti, Jorn, com votos de uma excelente emissão, fica então aqui este tema e também um beijinho.

assim chegou ao fim estas duas horinhas que eu estive aqui a fazer-vos companhia. Estarei de volta então amanhã, mesma hora, 17:19, desde Jersey, a fazer-vos companhia. A minha última música vai para todos vocês que me acompanharam via Facebook, são associadas pelas nossas aplicações móveis, para quem passou pelo meu Messenger, para quem passou pelas minhas postagens, também para todos vocês que foram passando aqui pela nossa salinha de convívio, mas muito em especial para quem ainda aqui se encontra, onde também se está o nosso Prince do Bento. É verdade que também acabou de se juntar a nós. Jorne, uma excelente emissão eu te desejo e vou seguir então com este tema que diz Love Has Got Me Running. É verdade, eu estarei então de volta amanhã. Sejam felizes com a Web Rádio Portugal Online. O mundo é nosso, uma rádio dos diabos, com muito doçura e travessuras aqui para os vossos, é verdade, para os vossos, as vossas papilas gustativas. Faltava-me aqui agora esta palavra. Fui!

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Olá, olá, então muito boa noite a todos vocês, amigos e ouvintes da Web Rádio Portugal Online. Com vocês até cerca das 21 horas de Portugal Continental, 22 horas aqui da Europa Central, onde eu me encontro. Uma boa noite, obrigado, obrigado a todos vós que se encontram aqui na companhia da Web Rádio Portugal Online. Muito obrigada também a todos aqueles que se encontram na escuta através das salinhas associadas da mesma, assim como também todos aqueles que se encontram na escuta através das diferentes plataformas móveis, bares, restaurantes, associações, o nosso bem-aja. Obrigada pela vossa preferência.

Vamos então cumprimentar todos aqueles que se encontram aqui na salinha de convívio de Portugal Online, começando pela nossa amiga Luz. Olá, boa noite, aquele beijinho para si. O José, aquele abraço. O Rui, também um abraço. Zezinho, também aquele abraço. Eli Rotter, também um abraço. Por cá está também a nossa amiga Dana. Olá, Dana. Beijinho então para si. Na sequência temos o nosso amigo Miguel. Aquele abraço. O nosso Prince, ele também já está por cá. Aquele abraço para ti. Vim te ver também a ti, aquele beijinho.

Bruxinha má, também um beijinho para ti. Obrigada. Continuando agora, fiquei aqui. É isso mesmo, ainda não estou adaptado com estes nomes. Bora lá. António, também a ti, aquele grande abraço para ti, assim como para o amigo Lucas 27. Na parte da moderação, então, bora lá então cumprimentar La Piccola, questa bella donna Maria. Bacione a te. Satisfeita agora? Um grande beijinho então para ti, Maria. Bruxa do amor. A ti também. Aquele beijinho. Um abraço vai para o Álvaro e, claro está, um beijinho para a sua mulher, a sua esposa, aliás, a Irene. Na parte então da locução, por cá está o Grinch. O Grinch, ele que se encontra então no sul de Portugal, ali pelos lados de Albufeira. Aquele abraço, ele que nos dá sempre o seu cafezinho. DJ Diabinho, aquele abraço para ti. Bruxinha doce, ui, doce como o limão, como o mel. Um beijinho para ti. Também uma carícia no Milu e no Blitz. A Diabinha, ela que acabou agora de proporcionar a todos, aqui a todos nós, ao vasto auditório da Portugal Online, nem precisa de outros adjetivos, nem sinónimos, porque é sempre do mesmo. Ela nos encanta sempre com as suas fantabulásticas, como diz o Garcia, emissões. Com Drácula, aquele abraço para ti, beijinho para a Lu. E é isso mesmo. E o tema que vai a seguir é então para a nossa Diabinha, para então assim agradecermos a excelente emissão acabada de patrocinar. Estou a patinar, enfim, isto dos nomes está-me a ficar aqui assim. Então, acabado de proporcionar, esta excelente emissão acabada de proporcionar a todos nós aqui ao vasto auditório de Portugal Online. E agora sim, Décio, marcas do passado.

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E foi assim, então o tema que acabamos de ouvir, Décio Marcas do Passado, também esse que foi direitinho então para a nossa locutora Biadinha, exatamente em agradecimento da sua emissão. Bora lá? You can be my hero, e é isso mesmo que vocês são para nós aqui, locutores, vocês são os nossos heróis por estarem sempre desse lado prontinhos a nos escutar e a nos dar sempre aquele conforto. Obrigada, obrigada de coração. Por isso mesmo, para todos vocês, you can be my hero.

foi assim, You Can Be My Hero, quem se juntou a nós foi o nosso parente ratinho da ilha. Aquele abraço e um beijinho também para ti. E claro está também a nossa Lola. Olá, boa noite. Bora lá recordarmos mais um tema, Cyndi Lauper, All Through the Night. É isso mesmo, boa noite. Sou António Jorge, irei estar com vocês, aqui na vossa companhia, até cerca das 21 horas de Portugal Continental. Um abraço também para o nosso amigo Gouveia.

E assim, depois de termos ficado com este tema lindíssimo, sempre bom recordarmos Cyndi Lauper, ficamos já só com o Feel Beats. Hello, é isso mesmo, olá, olá, boa noite, obrigada, obrigada pela vossa companhia. Hello, are you there? Boa noite também para o amigo Muniz, ele que se juntou a nós aqui também, na salinha de convívio.

E foi assim também o Phil Beats com Hello. É isso mesmo, hello a todos vocês. Muito obrigada pela vossa companhia. Muito obrigada também a todos aqueles que se vão juntando aqui à Web Rádio Portugal Online. Boa noite, sou António Jorne e irei estar com vocês então mais uma horinha e meia. De seguida ficamos com JP Pex, Feel the Moment. É isso mesmo, bora lá, hoje temos muitos amigos. Um abraço também vai para o nosso amigo Luís Pedro, que se encontra na escuta, assim como Juliana Pereira, a nossa Alexandra, Fernanda da Cruz, Maria Brito. É isso mesmo. Obrigada a todos vocês pela vossa companhia.

E é isso mesmo, feel the moment, é isso que temos que ter sempre em atenção, vivermos, sentirmos sempre o momento, claro está, e também vivermos o momento. Um grande beijinho também vai para a Lúcia Ribeiro e o Lafões de Durten. Olá, boa noite.

E bora então dando mais agora um pouquinho de ritmo. Quero também desejar a todos vocês que estão então a jantar um bom apetite. Para quem já o fez, uma ótima digestão é aqui na companhia da Web Rádio Portugal Online. Se for o caso, que estejam a jantar ali no Lafões da Durten, asseguro-vos que irão ficar muito satisfeitos. É isso mesmo. Um grande beijinho também vai para a Fátima. Um abraço para o Luciano, para a Sara, também está lá. E, claro está, mais uma vez, para a Lúcia. Più forte ancora. E um abraço, claro está, também para todos os seus clientes. Uno, due, tre, cuore a mille. Exatamente é isso que eu fico ao meu coração sempre às quartas-feiras, sempre a mil a hora, para poder então vir aqui estar na vossa companhia. É isso mesmo, ó bruxinha, é verdade, estou a ficar gago, isto falta de lubrificação. Acho que vou ter que ir tomar uma medicina, certo? Bora lá, cuore a mille.

E depois termos ficado com este tema de Cuore a Mille, bora lá para mais um Melody of My Life. Exatamente, todos nós acho que temos sempre aquela melodia das nossas vidas, certo? Bora então, vamos escutar esta, não quer dizer que seja a minha, alguém se pode identificar.

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5: Isso mesmo, com vocês António Jorni, bora então dar início aos nossos pedidos musicais dos ouvintes. Desta feita através da nossa Alexandra, ela que veio até mim e pediu-me este tema de Bonito Bonito, Tiago Navarro. E ela diz-me uma música para todos os ouvintes da rádio e um beijinho muito especial para o meu amor da minha vida, que ela hoje está na rádio, só não quer dar as caras. Bora lá então. Então, muito obrigada da nossa parte, Alexandra. Ficamos com um bonito, bonito, um cafecito. Tiago Navarro, para todos nós.

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1: E foi assim então o pedido da nossa amiga Alexandra com o Tiago Navarro e Bonito, Bonito. De seguida, Nós Dois de Novo. Foi o tema que Juliana, nossa Joela, pediu. Então, e quer dedicar para todas as pessoas que gostam dela verdadeiramente, como ela é, com os seus defeitos e qualidades. Exatamente, Ju, sempre assim. Mandar também um beijinho agora para a nossa locutora Ursulina. Olá, boa noite. Bora lá então. Nós Dois de Novo, da parte de Ju Pereira.

0: E foi assim, nós dois de novo, o tema então da Ju Pereira. De seguida ficamos com mais um tema desta feita escolhido por mim. Eu escolhi o tema de Fair David, mas quem veio até mim e fez a sugestão, quem foi?
1: Olá, muito boa noite, aqui é o nosso locutor António Jorge.
0: Olá,
1: Jorge,
0: boa noite,
1: boa emissão, com traduções de uma feliz e abençoada noite de quarta-feira, uma excelente semana. Jorge, quando for possível, passe aí um tema para si, também para todos aqueles que estão na sua escuta, para agradecer ali a Star, como a todos os outros locutores também que já passaram com as suas emissões, muito obrigada. Continuações de uma boa missão e um grande beijinho e mais uma vez muito obrigada.
0: Obrigado, obrigado a eu, Maria Brito, sempre pela tua participação. Bora lá, bora então ficar com este tema, Fair David's Words, também este, muito badalado nos anos 90. Words, palavras, e palavras leva ao vento. Vocês querem a música, certo? Bora então ficarmos na escuta, agora sim, na íntegra deste maravilhoso tema.

É sempre bom podermos recordar estes tempos, estes temas do nosso tempo de adolescência. Este tema, por acaso, era um dos que fazia parte sempre quando a gente tinha aquelas festinhas nas salas de aula, quando atingíamos a lição número 100 ou isso, e era também a oportunidade que nós, nesse tempo, podíamos às vezes dançar assim, juntinhos das nossas meninas. Às vezes vinham assim, aqueles lenços de 5 bicos pela mão, porque pela mão, claro, assim pela cara, porque as mãos às vezes eram atrevidas. Agora, continuando com mais um tema, os atuais foi o tema que eu escolhi, então, para a participação da nossa Fernanda da Cruz. E ela diz-me: amigo, você pode passar uma música para você e para vocês todos da rádio e vasto auditório, aos seus gostos. Por favor, não tem que pedir por favor, é com muita satisfação que faço, então o tema que você me pediu e dedica então para todos nós. Por isso mesmo escolhi o tema Os Atuais, quando? É isso mesmo, boa noite!

Pois sim, os Atuais também a passar por aqui com o tema Quando, tema esse que eu escolhi para a participação da nossa Fernanda da Cruz. De seguida ficamos com o PSTSD, não é nenhum partido, atenção, é um tema bem interessante de escutar, um tema bem bonito, foi pedido pelo nosso amigo Luís Pedro e ele diz-me: boa noite António, passei então esta musiquinha para todo o vasto auditório, grande abraço. Luís Pedro, para ti também aquele grande e forte abraço. PSTSD.

Depois de termos chegado então com este tema de PTSD da parte do nosso Luís Pedro, ficamos já com a participação de Bruxinha. Ele que veio até mim, ela que veio até mim e pediu-me este tema, o qual ela quer dedicar para o esqueleto. Para o esqueleto. Como é que é? Esqueleto. Vai 12, é isso mesmo. Vai 12, vai 13, vai 14. A parte final é dela. Bora lá, é isso mesmo. E então a nossa bruxinha pediu-me para dedicar para o esqueleto este tema. Mal acostumado. Lindos costumes, hein? Bora lá então. É isso mesmo. Então o esqueleto vaidoso para ti da parte da bruxinha doce. Mal acostumado. Ah, mas antes, peço desculpa, eu já repito a música, só que é assim, eu antes queria mandar também um grande beijinho para o outro lado do oceano, pois é, para a nossa gatinha, um beijinho para você, obrigada por estar aí desse lado.

Sim, foi assim. Tema mesmo adequado ali para o nosso esqueleto vaidoso. Aí ele é vaidoso, então anda mal acostumado. É isso mesmo. Abraço para ti, esqueleto vaidoso. E o tema, claro está, foi de bruxinha doce. Aproveita que ela hoje ainda está doce, porque o nome acho que não vai durar muito. Bora lá, continuando então com mais um pedido, uma dedicatória, desta feita, mais uma vez, da parte da nossa Alexandra, ela que veio até mim e pediu-me então para passar este tema, Dama, às vezes. E esta é um tema que vai para, passo a citar, esta vai para todos os meus amigos e familiares, e um beijinho para o nosso querido António Jorge. Obrigado a eu, Alexandra, então, sempre pelo carinho vindo dessa tua parte. Muito obrigada, Dama, às vezes. E Celine, olá, boa noite, um beijinho grande para ti.

E assim, depois de termos ficado com este tema de dama, às vezes, da parte da nossa amiga Alexandra, ficamos já de seguida com mais um tema, Vincent Yandel, Mi Otra Mitá. E este é um tema que chegou mais uma vez da parte da Ju Pereira, Juliana Pereira, ela que veio até mim e diz-me: queria dedicar ao meu filho Lisandro e a todos os imigrantes e para pessoas especiais que sabem quem são. Obrigada, Ju, também para ti. Um grande beijinho, um abraço para o Mário e, claro, está também para o Lisandro. Vincent e Andel, Mi Otra Mitá. Mas também cumprimentar todos aqueles que se vão juntando a nós, o caso da nossa Fátima. Fatinha, olá, boa noite. Obrigada também pela tua companhia. Até lá, Vincent e Andel, Mi Otra Mitá.

Pois termos ficado com este tema de Vincent Yandel, e outra metade da parte da Ju Pereira, ficamos com este tema de aprender a ser feliz. Este é um tema que chegou da parte do nosso amigo Luís Pedro, e ele que diz: esta dedica-se a toda a gente que aprende a ser feliz. É isso mesmo, Luís Pedro. Todos nós temos que aprender a ser felizes, certo? Porque ser feliz 100% não tem ninguém. E é isso mesmo, essa é a palavra adequada: aprender a ser feliz. Um grande beijinho vai também para Anabela Rodrigues Lourenço. Um grande beijinho então para si, Anabela. Bora lá aprender a ser feliz.

E foi assim este tema, estou a aprender a ser feliz, da parte então do nosso amigo Luís Pedro. E agora? De seguida ficamos com um tema, que bom. Então, a Fátima do Dom Lafões, em Obadurten, ela que quer dedicar para o Luciano. Oh Lúcia, depois vais-me dizer se dançaram assim bem juntinhos, pode ser? Então, para o Luciano, da parte da Fátima, Sérgio Dalma, Bailar Pegados.

Depois de termos ficado com este tema de Sérgio Dalma, Bailar Pegadas, foi então da parte da Fátima, que dedicava para o seu Luciano, Bailar Pegadas. Já agora, eu atrevo-me também a dedicar uma música para a Fátima, para o Luciano e, claro está, para o casalinho, também daí, a Lúcia e o Miguel. O Miguelito, o outro Miguel, também penso que estará aí. Um aquele abraço para ele. Então, para vocês quatro, já agora, atenção, não arredem as mesas um pouquinho para o lado. Toca a dançar. Para vocês quatro, então, aqui fica Enamorados no Rio, como é meu gosto.

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Y fue así también que pasó por aquí en los ríos enamorados. También es que yo pasé en dedicación para a Fátima Luciano y para a Lúcia y o Miguelito. Ricky Renner, pois é, o Ricky partiu, mas deixou o seu legado de músicas, um vasto leque de temas, cada qual o mais bonito. Ao lado de Deus, este é um tema que eu escolhi para a participação da nossa Celine Gonçalves. Ela que veio até mim e diz-me: olá, boa noite, passei uma música à escolha para todos os ouvintes, beijinhos e obrigada. Celine, escolhi o tema Ricky Renner, Ao Lado de Deus, e para ti também aquele beijão enorme, muita força, como vês, tudo está a entrar pelo caminho certo. Vai correr tudo bem, de uma situação e para a outra também, claro, já está em bom andamento. Já sabes, da minha parte, estou aqui sempre para o que for necessário, tá bom? Ricky Renner, Ao Lado de Deus, da parte da Celine, qual ela compartilha com todo o vasto auditório. Já sinto aquele abraço.

Foi assim também, Ricky Renner, a passar aqui no Portugal Online TMS, que eu escolhi então para a participação da nossa Céline Gonçalves. Obrigada, Céline. De seguida, não podia deixar de ser, não é? Nem sabes, Saminho. Também este que foi uma participação da nossa Ju Pereira e ela quer dedicar a todas as mães fortes e ao universo por ser tão completo. Obrigada, Ju, pela tua participação. Bora lá então. Nem sabes, Saminho.

Nem sabes, foi então o tema que acabou de passar do Saminho da parte da Ju Pereira. E agora? O nosso esqueleto, este é o tema que vem da parte do esqueleto vaidoso. E é então para agradecer o mal acostumado. Nena, vi um fantasma. Então o esqueleto diz-me assim: olá Jordan, boa noite e boa emissão. Podes passar este tema para a Bruxinha Doce com um big kiss? Bruxinha Doce, um beijinho do esqueleto. E aqui tens o teu tema. Vi um fantasma. Beija lá, Nossa Senhora. Cowboy, aquele abraço também para ti. Muito obrigada por estares aí desse lado na nossa companhia. Então para a nossa Bruxinha Doce, Nena, vi um fantasma. Oh, Senhor do Céu.

sim, foi assim. Foi assim então o tema de Nena Vi um Fantasma. Tema esse que foi direitinho para a bruxinha doce da parte do esqueleto vaidoso. De seguida ficamos com este tema, I Love You. Este é um tema que chegou da parte da nossa Alexandra. E ela que veio até mim e pediu-me então para dedicar esta música a todo o vasto auditório. Pode ser? É isso mesmo. Bora lá. I Love You, da parte da nossa Alexandra.

Foi assim, I love you, da parte da Alexandra. 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Bora lá então!

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Bora lá, dando continuidade agora. Inesquecível, Laura Pausini. Esta mulher é fantástica porque canta em vários idiomas. Neste, ela canta em português brasileiro, mas não deixa de ser português. O tema que vai para todo o vosso auditório, mas em especial para uma fã muito especial, a nossa Anabela Rodrigues Lourenço.

O sim, inesquecível, Laura Pausini, para a nossa Ana Bela, Rodrigues Lourenço, sempre bela, com ela sei tu, Maria. Bora lá, e é isso mesmo, a terminar a minha missão, depois iremos ficar na companhia da nossa locutora Ursulina, diretamente da cidade invicta, ela que vos irá proporcionar então mais 2 horas de entretenimento com bons temas musicais, como é a panache das suas emissões. Sempre bela, é esse mesmo, é um tema. 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Mas, enfim, bora lá. É isso mesmo, muito obrigada. Sempre bela, é isso mesmo. São vocês aqui os nossos ouvintes.

foi assim, foi assim, foi assim. Então o término da minha missão. Mas não é o final das missões do Jorn por esta semana. Pois não, sábado marcamos encontro, é isso mesmo. No sábado irei estar então aqui, de novo na vossa companhia, a fazer a abertura das manhãs. Pode ser? Fica combinado? Vocês estão desse lado e eu fico daqui. Ora, é isso mesmo, das 8 às 11 da manhã de Portugal Continental, 9, meio-dia, aqui na Suíça, onde eu me encontro. Irei estar então na vossa companhia para fazermos a abertura das emissões aqui da Portugal Online. Quanto agora, só me resta então desejar-vos a todos o resto então de uma boa quarta-feira na companhia da Web Rádio Portugal Online, bem está, claro está, com a nossa locutora Ursulina. Este mês é isso mesmo, é a Ursulina. A Vina vem para o mês que vem, porque agora está de férias e ficou a Ursulina no seu lugar. Por isso mesmo, beijinhos e abraços, cada um recebe o que quiser. Se quiser, os dois ficam mais aconchegadinhos. Ursulina, boa emissão para ti, muito obrigada. Quanto a vocês, já sabem, marcamos encontro sábado de manhã aqui na Web Rádio Portugal Online. Vou embora, vou feliz, vou de coração cheio, estômago vazio que agora vai encher. Muito obrigada mais uma vez pela vossa companhia, pelo vosso apoio, pelos vossos pedidos musicais. Resta-me então, beijão, até

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Olá, meus amigos, então uma boa noite de quarta-feira deste meio de semana, para os demais adaptem-se ao vosso fuso horário. Deste ladinho, a vossa amiga locutora Bina, que neste momento está como Ursulina, e vou estar na vossa companhia a partir de agora, não é? Até quando for necessário, pronto, enquanto for se justificar, vou além das 23 horas, claro. Cumprimentando já quem marca presença na nossa salinha de convívio, com um beijinho para todos e uma boa noite para os meus colegas de locução, o Conde Drácula, que é o nosso locutor e administrador Tó Saraiva, para o Grinch do Ironside, para a Diabinha da Star, para a Bruxinha Doce da Nanda, para o António Jorne, que acabou de fazer a sua excelente emissão, como sempre, parabéns Jorne, para o nosso DJ Tuguinha Boy, para os nossos moderadores, a Lola e a Maria, para os nossos amigos membros, o Jacinto, o Cowboy e a Itinha. E para todos quantos nos sintonizam do lado de fora, através dos nossos aplicativos, páginas oficiais da RPO, grupos e salinhas associadas à mesma, um beijinho de nós para todos vós, uma boa escuta para todos também. Pois é verdade, Maria, ando aqui toda trocada. Sabes como é, o serviço é muito e depois a preocupação da rádio baralha-nos todos. Vamos já para o primeiro tema, sem perder mais tempo, que vai para o Jorne, ele que acabou de fazer a sua excelente emissão e claro que tem de jantar. Então para ti, Jorne, vais ficar com este tema dos The Rebellion e Nanar The Life, com um beijinho, espero que gostes.

Pois é, vamos então para o próximo tema, que é do DJ Bobo, Together We Fly, Juntos Até Voamos, pois é, que vai para os meus colegas de locução, para os nossos moderadores, amigos membros e para todos quantos nos sintonizam do lado de fora, com um beijinho e uma boa escuta.

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Pois é, meus amigos, e assim vou continuando por aqui na vossa simpática companhia. Obrigada também pela vossa presença aí desse ladinho. E já com Tanita Ticarão, We Almost Got It Together. E logo após Ari Armani, Aprendi com as Heridas.

Pois é, continuando por aqui já com a primeira participação, que veio da parte da nossa ouvinte Eliana Aparecida. Olá Eliana, boa tarde, um beijinho para ti. Ela diz-me o seguinte: boa tarde minha querida, gostaria de ouvir a música do Maicon e Marlon, Por Te Amar Assim, dedico a você e a todos os ouvintes com beijocas. Muito obrigada Eliana da minha parte, uma beijoca para ti também.

Pois é, continuando por aqui com mais uma participação que veio da parte da nossa ouvinte, Fernanda da Cruz. Olá, Fernanda, boa noite, um beijinho para ti. E ela diz-me o seguinte: linda, você pode passar uma música para você e para vocês todos da Rádio Auditório aos seus gostos, por favor. Obrigada e beijinhos. Claro que sim, Fernanda, obrigada da minha parte, um beijinho para ti. E foi este o tema que eu escolhi, da Paula Fernandes, Deixa a Alma Voar.

E continuando por aqui agora com uma participação que veio da parte do cowboy, imaginem o que ele me disse no privado. Ele diz-me o seguinte: broas, bruxinha, posso dedicar uma música da Roberta Miranda Aitinha? Escolha lá se faz favor. Obrigada e beijinhos. Então eu escolhi este lindíssimo tema, Roberta Miranda, Boleros Nunca Mais.

Pois é, e assim vamos continuando com vozes impactantes do mundo da música, já com Baby Beth, Let Me Love You, e logo após o Silva Branco, O Amor Não Se Pede. Uma boa noite e um beijinho para o Myself e para o Marco.

Pois é, e vamos mais, a mais uma participação que veio da parte da nossa a gatinha, onde ela me diz o seguinte: agora dedicar um tema ao cowboy à sua escolha, com beijinhos no cavalito. Então eu escolhi este tema da Rita Guerra,

Pois, aí assim vamos continuando com as minhas escolhas que trouxe hoje por aqui para todos vós. Já estamos com o italo disco Broken Hearted e logo após Rick Renna, Força do Amor. Olá, Pitoco, boa noite, um beijinho para ti.

Pois é, depois de Rick Renner, A Força do Amor, já estamos com Matteo Giovanni, The Best Part of Loving You, e logo após o Soulplay, Voltas e Voltas.

Pois é, depois de Rosa e Valente, Coração Apaixonado, já estamos com um Joe Cocker para recordar, claro, That's All I Need to Know, e logo depois o Salvador Seixas, Só Penso em Ti.

Pois é, Salvador Seixas, só pensei em ti, uma música bem bonitinha, né, Pitoco? É, sim, senhora. E já estamos com Leon Ryder, One More Song, e logo após Ternisbar, Onde Está o Tempo? 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

Pois é, meus amigos, e continuando por aqui já em contagem regressiva para chegar às 23 horas de Portugal Continental, e já estamos com Célia. Pois é, eu já tinha anunciado este tema de Nisvar. Onde está o tempo? Vamos então ouvir.

Pois é, meus amigos, e continuando por aqui em contagem regressiva para chegar às 23 horas de Portugal Continental, e já estamos a recordar este grande êxito de Celine Dion, My Heart Will Go On, e logo após, Mulher Guerreira.

Pois é, Silva Branco, mulher guerreira, tema que acabámos de ouvir. E quem gosta de Elvis Presley, então aproveitem, aliás, que eu trago por aqui Still My Only Love. E logo após, Ângelo Camassa.

Pois é, depois de Ângelo Camassa, Tu Permé, já estamos com Cristina Aguilera, Just a Fool, e logo após um tema que eu gosto muito de ouvir na voz da Rolo Iglesias, La Carretera.

Pois é, meus amigos, só vou passar mais três musiquinhas para terminar o meu direto e já estamos com o Cassette Nights, I'm Falling in Love, e logo após o meu penúltimo tema, que será pela dupla Anjos, Noites Sem Fim.

E pronto, meus amigos, chegando ao fim do meu direto e com este tema do Smokey Baby It's You. Obrigada a todos pela companhia que me fizeram, pelo vosso carinho, pela vossa amizade. E se nada encontrar a acontecer, volto a estar convosco na próxima sexta-feira, a partir das 21 horas, de Portugal Continental. Um bom descanso para todos, um feliz despertar e continuação de uma boa semana. Beijinhos e abraços para todos e fui!

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2: Oh, já tava com saudade.
3: Também foi o trabalho.
1: Amor, confesso, foi extremamente cansativo, mas valeu a pena.
3: Sempre vale a pena.
1: E como é que tu estás, amor?
3: Eu estou ótima.
1: Sempre linda.
3: Ai, são teus olhos.
1: O que é que estás a cozinhar para nós?
3: Aquelas coisinhas que tu adoras.
1: Vem já, vou tomar banho, amor.
3: Beijo, amor.
1: Até já.
3: Beijo. Maluco. Ah, esqueci o telefone. Amor?
1: Sim, amor?
3: Chega aqui, por favor.
4: É isso que então... te deixou cansado?
3: Qual é o teu problema? Qual é o teu problema, Landrick? O que é que te falta, Landrick? O que é que te falta?
1: Não é bem,
4: o que é que não é bem? Anos de relação, tu pões no lixo?
3: Explica.
1: Amor. Amor. Amor.
3: Desaparece já daqui.
1: Amor. Amor, abre essa porta, amor.
3: Amor, o cara...